senhores e senhoras, boa tarde, boa festa. Namastê a você, estou São Paulo, de Brasil, por Obrigado.